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0: 9 e 13.
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2: 9h36. 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

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Daqui a pouco lhe

0: 10 e 13.
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0: 10h21.
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0: 10:52.
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0: 11 e 18.
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5: Meia-noite e dois. 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

0: 3:28.
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0: 4 horas.
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1: 4:31. 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
2: Há muitos anos atrás, eu cantei essa música com o maior violeiro de todos os tempos. E assim, se tornou um grande sucesso em todas as redes sociais. Hoje, ao lado do meu irmão divino, vamos interpretar novamente Mineira de Diamantina. E

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0: Rapaz, que coisa linda.
1: Que satisfação.
2: Meu Deus do
3: obrigado,
2: céu.
3: Obrigado.
2: Mococa e Paraíso.
0: Que prazer ter você aqui.
2: Mococa.
1: É vamos. Prazer. O Marcos prazer Paulo. É
4: tudo. 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

0: 6 horas.
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2: 6:30. 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
0: 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Daqui a pouco tem mais músicas pra você.

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0: horário ou a caminho dele. Agora, 7:00 da manhã, horário de Brasília. Já estamos na manhã de quinta-feira, 3 de setembro. 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
11: 8:08.
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3: Canal Mais, agora 9 horas em ponto. Bom dia, tô chegando com o show da manhã desta quinta-feira. Hoje comigo, Fábio Ramos, o seu amigo locutor. Sintoniza aí, 87.9.
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0: Vai começar. 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
0: 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Oi, gente, bom dia, com muita alegria, ótima quinta-feira para você. Seja bem-vindo ao Show da Manhã, o maior show das galáxias. Eu sou Fábio Ramos, o seu amigo locutor, e você quem é? Ah, eu quero saber quem é você, sempre através do nosso telefone, WhatsApp 996188790. Tá começando o Show da Manhã dessa quinta-feira, 3 de setembro. Você está curtindo
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0: Sempre com o melhor da música sertaneja. A gente começa com as atuais. No segundo bloco tem clássico sertanejo. E às 10 horas da manhã tem momento modão. É a família Canal Mais ligadinho em você. E aí, como é que tá a sua quinta-feira? Tudo bem? Tudo favorável? Deus abençoe a nossa quinta-feira. Quero você participando com a gente. Um bom dia para você que já está tomando aquele delicioso café da manhã, né, diretor? A gente já está tomando o nosso cafezinho aqui, ó. E quero convidar você também que está dirigindo o seu carro, o seu caminhão, pedalando a sua bike, a sua magrela. Bom dia para você também, ciclista. Tá todo mundo ligadinho no Show da Manhã. E você que está na sua casa também, que Deus abençoe sempre a obra de suas mãos. Minha amiga dona de casa, quero você participando com a gente. Arrasta o sofá, arrasta a cadeira. Vai começar o Show da Manhã. Olha, e hoje, dia 3 de setembro, se comemora o Dia do Biólogo. Parabéns a todos os profissionais. Também se comemora o Dia do Guarda Civil. Parabéns para você, Guarda Civil. Parabéns também a todos os profissionais. Olha, o Show da Manhã de hoje está imperdível. Daqui a pouco também tem o tema do dia, desafio dos bairros, tempo e temperatura. Quer saber se vai chover? Quer mesmo? Daqui a pouco eu te conto, tá? Já ficou curioso, né? Acredite em Deus e acredite em você. O Show da Manhã já começou. A gente começa com o sucesso de Simone Mendes. Saudade proibida. Deus abençoe a sua vida, a sua família. Vem comigo até o meio-dia com o Show da Manhã.

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2: 99618-8790. Mensagens de texto ou mensagem de voz para você fazer o seu pedido musical. WhatsApp liberado, Bauru e região. Alô, pessoal de Piratininga, Arealva e Acanga. Tá todo mundo participando, né, diretor? Todo dia você participa ao vivo com a gente. Rádio Canal Mais, uma rádio, muitas vozes. A gente quer falar com você ao vivo. Através do nosso telefone WhatsApp, que já está liberado. 99618-8790. Pode mandar mensagem de texto e mensagem de voz, mensagem de fumaça, sinal de fumaça. Não sei o que você vai fazer. Você vai participar do programa Show da Manhã, ao vivo. Fazer o seu pedido musical, mandar beijo, abraço. E daqui a pouco também participar do nosso tema do dia. Eu quero falar com você. Aonde você está ouvindo o Show da Manhã? Manda zap aí. Todo mundo zapeando com Fábio Ramos.
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2: 9:17. Continua o Show da Manhã. Grande sucesso de Daniel, Gian Giovanni.
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2: Bom dia.
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0: Rádio Canal Mais, uma rádio muitas vozes. Você ouviu a saudosa Marília Mendonça cantando a música Alô Boteiro. E também passou por aqui Calcinha Preta, Gustavo Lima, cantando Balada Prime. E ouvimos também grande sucesso de Leonardo. É, música boa, né? O pessoal tá participando ao vivo com a gente, mandando seu alô. E você também ouviu o sucesso de Leonardo, Choro, Choro de Saudade. E você quer participar do Show da Manhã? Então manda zap aí, 996188790, e participe comigo ao vivo, mandando seu alô, seu bom dia. Daqui a pouco tem tema do dia para você participar nesta quinta-feira. Bom demais, né? 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
0: 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Bom trabalho pra vocês aí, façam suas encomendas. Uma delícia, viu, gente? E eu quero você participando com a gente. Já mandou o seu alô, o seu bom dia? Tá tomando aquele delicioso café da manhã, ouvindo o nosso programa? Bom demais, né? 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E aqui só tá faltando a sua participação. Aonde você tá ouvindo o Show da Manhã? Manda zap! Bora lá cantar nossa música do Show da Manhã. Vem comigo!

0: 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São 9 horas e 35 minutos, tempo e temperatura. Nesse momento, temperatura na cidade sem limites é de 21 graus. Lembrando que a máxima de hoje deve chegar a 29 graus na cidade de Bauru. Com 0% de chuva, vento a 10 km por hora e a umidade relativa do ar é de 63%. Tempo e temperatura, Rádio Canal Mais. E agora tem apoio cultural no próximo bloco. Tem Alô ao Vivo com a sua participação. 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

0: com Fábio Ramos. Sou eu. Voltamos a apresentar o Show da Manhã desta quinta-feira, 3 de setembro, mês da primavera, viu, diretor? Tá chegando. A primavera começa no próximo dia 22 de setembro. Muitas flores para você, para sua vida, para sua família, para o seu trabalho. Deus abençoe sempre, todos os seus dias. São 9 horas e 44 minutos. Repita, Fábio Ramos, 9h44. O pessoal já está participando aqui, ó, através do nosso telefone WhatsApp. É o 996188790. Para você mandar o seu bom dia, fazer o seu pedido musical. Você que está tomando café da manhã, está trabalhando aí. Sejam bem-vindos ao Show da Manhã. Daqui a pouco tem o nosso tema do dia para você participar com muita alegria. Nosso desafio dos bairros. Bom demais. Quem tá com a gente, diretor? É a Renata e a Dona Lúcia. Tudo bem, meninas? Bom dia, sejam bem-vindas.
1: Bom dia, Canal Mais.
0: Bom dia.
1: É, vai esquentar, hein?
0: Vai esquentar.
1: 29 graus já é calor.
0: É,
1: mas
0: isso
1: tá
0: aí.
1: Melhor do que com 40 graus, 35, 36. Deus me livre.
0: Sim.
1: É, aqui acho que você já sabe, né?
0: Renata, é a Renata.
1: A Lúcia de Vista Alegre, aqui perto da casa do garoto. Quero oferecer uma música do Guilherme Santiago.
0: Opa!
1: Escolhe uma bem bonita aí.
0: Vou escolher.
1: E manda pra nós. Tá bom? Um beijo. Bom dia, boa quinta-feira já, hein? Quinta-feira já.
0: Quinta-feira já, hein, Renata? Beijo pra você, pra Dona Lúcia, elas que moram lá perto da casa do garoto. Sejam todas bem-vindas ao Show da Manhã. É a família Canal Mais ligadinho em você. Bora lá curtir então. Vem pra cá, Guilherme Santiago, cantando grande sucesso Azul. E você, quer participar do Show da Manhã? Ah, então manda zap. Eu quero falar com você ao vivo. 996188790. É a família Canal Mais FM, ligadinho em você. Show da Manhã.

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0: Rádio Canal Mais FM, Jaine, sem você. Com a participação de Doug Wine. Show da manhã. Participe você também. Ao vivo com você, das 9 ao meio-dia, programa Show da Manhã. 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Olha, também passou por aqui a música de Christian e Ralph, Coração Caçador, música linda. E você também ouviu Zezé de Camargo e Luciano, Outra Vez por Amor. São 10:03, 10:03. E você continua participando com a gente, fazendo seu pedido musical, mandando seu alô. A gente quer saber aonde você está ouvindo o Show da Manhã. Alô, pessoal do Jardim Redentor, obrigado pela audiência. Pessoal do Bauru 22, Jardim Carolina, onde eu estive aí, na Central Farma, em frente ao Panelão. Um abraço para toda a equipe da Central Farma, nossos amigos e parceiros. Canal Mais FM, tamo junto, vem com a gente. Obrigado pela audiência de todos vocês. Pessoal do Parque Jaraguá, da Vila São Paulo, Rosa Branca, Chácara dos Gama. Cadê o pessoal da Chácara? Será que tá dormindo ainda, diretor? Acorda, família Gama! Alô, fofão da canal! Um abraço para você, Rosivaldo Caminhoneiro, Creuza Sobral, nossa fazendeira, Lula Monteiro, a nossa garota do tempo, seu Antônio da Maritaca, dona Edilma do Três Américas. Um abraço para todos vocês, do seu amigo Fábio Ramos. No próximo bloco, tem modão sertanejo e mais alô ao vivo para você que tá curtindo e ouvindo o Show da Manhã dessa quinta-feira, hoje que já é dia 3 de setembro. A gente volta já.
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Olha, são 10 horas e 12 minutos. 10 e 12, horário de Brasília. 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É hora de Momento Modão. E você vai participando com a gente, fazendo o seu pedido musical, mandando o seu alô, o seu bom dia, através do nosso telefone e WhatsApp. Todo mundo participando aqui, diretor, 996188790. Lembrando que você pode mandar mensagem de texto ou mensagem de voz. Mas antes do nosso Momento Modão, quero convidar você também para participar do nosso quadro Qual é a Música? Mas hoje eu quero saber quem é o cantor. Qual é o nome desta cantora que está cantando esta música? Valendo!

0: agora no Show da Manhã. Cantando Manhãs de Setembro.
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0: Um grande sucesso inesquecível.
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0: Em algum momento você já cantou essa música.

0: Por isso eu quero saber, nesta quinta-feira,
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0: Hoje, dia 3 de setembro, quem está cantando a música Manhãs de Setembro?
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0: Tá chegando a primavera, hein?

0: Bom demais, né? E aí, quem tá cantando essa música Manhãs de Setembro, hein? 996-18-8790, eu quero saber.
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0: 996-18-8790, participe você também do Qual é a Música. Mas hoje eu quero saber quem é o cantor, quem é a cantora que está cantando a música Manhãs de Setembro, hein? Manda zap. Enquanto isso, elas vão cantar a cantora que está cantando a música Manhãs de Setembro, hein? Manda zap.

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0: É, você está curtindo Show da Manhã comigo, Fábio Ramos, o seu amigo locutor. É o momento modão desta quinta-feira, 3 de setembro. Bom demais, né? Muito obrigado pela sua audiência. Você ouviu o sucesso Ombro Amigo de Nenê e Ronaldo. E também passou por aqui As Mineirinhas. Só quero te dizer. São 10 horas e 29 minutos, 10 e 29. Todo mundo participando do nosso quadro Qual é a Música? Hoje eu quero saber quem é o cantor. Quem é a cantora que canta esta música? Preste atenção. Valendo. 996-18-8790.

0: é um grande sucesso. Cantando Manhãs de Setembro. De quem é essa voz?
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0: 996-18-8790.
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0: Você conhece essa música? Sabe quem está cantando?
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0: Então manda zap. Eu quero saber. 996-18-8790.

0: valendo 996188790. No próximo bloco tem a sua participação ao vivo no Qual é a Música de hoje. A gente volta já. Agora tem apoio cultural. Se liga aí, é o Show da Manhã, das 9 ao meio-dia, sempre com a sua participação.
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1: De volta com mais um bloco ao vivo. É o Show da Manhã. 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
0: Meu bebê.
3: Bom dia.
1: Bom dia, família. Bom dia, ouvinte Canal Mais.
4: Bom dia.
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1: Com Fábio Ramos. É a família Canal Mais ligadinho em você. 10 horas e 39 minutos. Repita, Fábio Ramos, 10 e 39. Horário de Brasília. 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Bom demais, né? Manhã gostosa e abençoada de quinta-feira. E aí, já sabe o nome da cantora misteriosa? Olá, bom dia. Quem tá falando? É a família Canal Mais ligadinho em você. 996-18-8790. Será que o pessoal vai acertar, diretor? Vamos saber agora. Até um papo com Wagner Gama. Alô, Wagner Gama, da Chácara dos Gama. Forte abraço para todos vocês aí. E aí, Wagner Gama? Quem é a nossa cantora misteriosa cantando Manhãs de Setembro? Eu quero sair, eu quero falar, eu quero ensinar o vizinho a cantar. Bom dia.
7: Bom dia, Fábio Ramos. Bom dia, diretor.
1: Bom
7: dia.
1: Uma
7: excelente quinta-feira para todos nós e para todos os ouvintes da Canal Mais.
1: E aí?
7: Arrasa o guarda-roupa, a cama e a geladeira, que hoje é quinta-feira.
1: É isso aí.
7: A minha gama já está acordadinha escutando o Show da Manhã.
1: Opa!
7: Sobre o tema do dia, o Fábio Ramos. Essa cantora já fechou aqui na Chácara dos Gama. É a
1: Sério?
7: Cantora Vanusa. Ela é bem conhecida aqui da Chácara do Gama.
1: Não acredito.
7: Levou a bonequinha aí do nosso querido Fofolete. Foi a estrela, fez a homenagem ao Fofão da Canal Mais. E fez essa boneca aí, ó, Fofolete. Abraço, Wagner Gama, Chácara do Gama, Vila Junta.
1: Olha só, fizeram até uma homenagem aqui pro Fofolete, nosso amigo Fofão da Canal. Ficou legal, hein? Abraço pra você também, Fofão. Então quer dizer que a Vanusa já fez show aí na Chácara dos Gama? Não acredito. Tem foto? Ah, eu quero ver a foto, hein? Valeu! E tá achando que é a Vanusa, diretor, será? Aguenta aí, meu amigo Wagner Gama. Abraços. Quem mais? Olá, bom dia.

0: É a família Canal Mais ligadinho em você. A Renata também tá achando que é a cantora Vanusa. Abraço para você, Renata. Ela que mora perto lá da casa do garoto. Tá participando ao vivo com a gente aqui no Show da Manhã. Mora lá no Vista Alegre com a dona Lúcia. Também tá achando que é a cantora Vanusa. Valeu, Renata. Obrigado. Olá, bom dia. Pessoal participando com a gente, mandando o seu alô e a sua participação no Qual é a Música. Hoje eu tô querendo saber quem é a cantora que canta a música Manhãs de Setembro. Dia 22 começa a primavera.
1: Bom dia, Carlos Ramos. Aqui é a Maria do Marilu.
0: Oi, Maria.
1: Na minha opinião, eu acho que é Vanusa. Tá bom?
0: Vanusa.
1: Eu gostei de ouvir uma música. Mandar para todos os ouvintes. Bom dia.
0: Maria do Marilu também tá achando que é a cantora Vanusa. Grande cantora, né? Se for a cantora Vanusa, olha... Uma cantora que tem muita história, viu? Muita história para contar. Coleciona grandes sucessos. Quem mais? Olá, bom dia.

0: É, bom dia, Fábio Ramos. Aqui é a Nilza do Joaquim Guilherme.
1: Oi, Nilza.
0: Eu sei quem que é a cantora, Fábio Ramos.
1: Quem é?
0: É a cantora Vanusa.
1: Vanusa?
0: É a Vanusa, a cantora.
1: Ela que tá cantando? Manhãs de setembro?
0: Cantando essa música, eu quero sair, eu quero falar.
1: Olha.
0: Eu quero ensinar o vizinho a cantar, eu quero sair. Eu quero.
1: Ela sabe mesmo.
0: Eu quero ensinar o vizinho a cantar de amanhã de setembro. De amanhã de setembro. Então a cantora Vanusa é a.
1: Muito bem. Valeu, Nilza do Joaquim Guilherme. Também tá achando e cantando. Tá dizendo que é a cantora Vanusa, diretor. Manhãs de setembro. É isso aí, vamos cantar. Canta comigo, canta comigo. Quem tá cantando essa música, hein? Daqui a pouco tem mais, alô? Daqui a pouco. Agora tem Luan Santana cantando a música Te Vivo. Bom dia pra você.

0: 10 horas e 48 minutos, todo mundo participando do cantor, da cantora misteriosa desta quinta-feira.
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0: Vamos lá, quem mais quer participar é o Tião Camargo. Alô, Tião Camargo. Que prazer falar com você, nosso amigo locutor da Rádio Canal Mais FM, apresentador do programa No Repique da Viola. A partir das 17 horas, tem Tião Camargo. Olha, o Tião também está participando dizendo o seguinte: ô Fábio Ramos, o nome dessa cantora é Vanusa Santos Flores. Abraços, meu amigo. Olha só, ele falou o nome completo da cantora, diretor. Você acredita? Valeu, muito obrigado, meu amigo Tião Camargo, pela sua participação. Tamo junto, Rádio Canal Mais. Quem mais está participando com a gente? 996188790.

0: O nosso amigo Ninão também está participando. Bom dia, Fábio Ramos. Aqui é o Ninão do Jardim Prudência. Tudo bem, Ninão? Você tá bom, filho? Eu tô aqui com o Danilo Costa e também tô aqui com meu amigo, com o meu irmão, ouvindo o seu programa. O irmão do Danilo Costa, o Chicão. Chicão Sanfoneiro. Nós estamos aqui, Fábio, ouvindo o seu programa, tomando café da manhã. Parabéns pelo programa. Manda um abraço pra gente. E também manda um abraço pro diretor. Valeu, Ninão. Você já sabe qual é o nome da cantora misteriosa? Responde aí, eu quero saber. Pergunta aí pro Danilo Costa. Ele deve saber, porque ele também é cantor e ele canta muito bem. Alô, Danilo Costa, um abraço pra você. O nosso Eduardo Costa, de Bauru. Quem mais tá com a gente? Olá, bom dia. Dona Edilma, Três Américas.
1: Parece que o Sarafim, manda aí. Coxa de cetim,
0: coxa de cetim.
1: É uma coisa assim. Manda aí. Ofereço para o Serafim, para a minha Netanha, para a minha Netizadora, para a minha filha Jéssica, para a Sula, para a Lola, para a Cleusa Sobral, para a Melo, para o São Antônio, para a nossa amiga Valdete.
0: Passa para a esquerda.
1: O TT Boiadeira, a família do Chaco da Gama,
0: direita.
1: Nosso amigo Rodivaldo, o pastor, o Fofão Neto Canamás, para todos os ouvintes, para todo aniversariante, e para todo locutor, sim, para a irmã da Sula, e para a Nelly, e para todos. Lugando mais.
0: Que é gol da Dona Edilma.
1: Até para você. Toda sua família. Que a gente abençoe. Um abraço.
0: Amém.
1: Beijo. Vamos escutar o programa.
0: Vamos escutar. Quem mais?
2: Bom dia, tio Fábio.
0: Oi, princesa.
2: Daqui a pouco eu vou pra escola.
0: É?
2: Tudo bem?
0: Tudo bem.
2: Beijo.
0: Abraço, beijo. Estuda certinho, hein? Tira nota boa, hein? Um beijo pra você, princesa. É a netinha da Dona Edilma. Quem mais tá com a gente? Olá, bom dia.

0: Olá, bom dia, Fábio Ramos, tudo bem? Eu estou ouvindo o seu programa. Aqui é o Miguel, o filho do Cirineu Fedriz. Tudo bem, Miguel? Quanto tempo? Você tá bom, filho? Eu estou aqui ouvindo o seu programa. Manda um abraço também para nós, Fábio Ramos. Nós estamos aqui na NASA, Funelaria e Pintura. Alô, pessoal da NASA, Funelaria e Pintura. Forte abraço para vocês aí, com meu amigo Miguel Fedriz, filho do Cirineu Fedriz. Ele também está dizendo o seguinte: ô, Fábio, toca moda aí pra gente. A moda de João Márcio e Fabiano, Casa das Prima. Eu ofereço essa música pra você e pra todos os ouvintes. Valeu! Tudo bem, Fábio? Qualquer hora eu apareço por aí. Pode vir, tô te esperando, hein? Mas é pra vir mesmo. Forte abraço, Miguel. Deus abençoe.
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0: 10 horas e 53 minutos. Quem é a cantora misteriosa? Participe. Agora tem Cristiano Araújo cantando Caso Indefinido. E daqui a pouco tem mais. Alô. Uma excelente manhã de quinta-feira para você.

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1: Rádio Canal Mais FM, João Márcio e Fabiano, Casa das Primas. Pedido musical do Miguel Fedriz. Tô te esperando aqui, hein, Miguel? Vem tomar um café aqui com a gente, né, diretor? Forte abraço. Tamo junto. Agora são 11 horas em ponto. 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Quero aproveitar e mandar um abraço para o Boca Rica. Tá ligadinho no show da manhã? Valeu, Boca Rica, apresentador do Riqueza Sertaneja. Olha só, tem gente boa nessa rádio, gente. Você tá bom, Boca Rica? Obrigado pela audiência de sempre. Ele tá lá tomando café da manhã, ouvindo o nosso programa. Bom demais. E aí, Boca Rica, qual é o nome da cantora misteriosa? Já sabe? Conta pra gente. Um bom dia também para o Maurício, eletricista. E aí, Maurício? Você tá bom, filho? Qual é o nome da cantora misteriosa? Bom dia.
2: Ô, Fábio, manda um alô para nós aí, Fábio. Maurício eletricista.
1: Mando sim. Alô mandado. Agora responde pra mim qual que é o nome da cantora misteriosa Maurício eletricista. Obrigado pela sua audiência, tá? O Fofão da Canal também tá ligadinho no show da manhã. Tá dizendo bom dia, Fábio Ramos, aqui é o Fofão da Canal. Também tô aqui na escuta. É o Fofolete, mais conhecido como Fofão da Canal. E ponto final. Valeu, Fofão. Tá mandando abraço para todos os ouvintes e para a família Gama. E para a Sarinha também, a minha filha que tá chegando. É, a primeira dama já tá com 32 semanas. Ai, meu Deus. Faltam 6 semanas, né, diretor? Me ajuda a contar, hein? Faltam 6. Quem mais? Olá, bom dia. Seu Antônio da Maritaca. Bom dia, seu Antônio. Direto do Santa Edviges, o pai do Tevinho também quer mandar o seu alô. E dar o seu pitaco. E aí, seu Antônio? Qual é o nome da cantora misteriosa? Pergunta pro Tevinho aí que ele sabe, hein?
3: Bom dia, Fábio Ramos.
1: Bom dia.
3: Diretor, aqui quem fala, Antônio Sousa de Vigia. Ô, Fábio, eu gostaria de ver a música de Gênio, Cara de Boi.
1: Cara de Boi, é boa?
3: Diretor, para Dona Edime, Três Américas, Poder, Sara Pintor da Família, Lola Monteiro, Rosa Branca, Tia Nelson, Rosa Branca, Seleçosa, Canção Brava e Josivaldo Caminhoneiro e PT Boiadeiro. Para todos meus amigos e amigos da Canamãe. Eu não vou falar o nome da cantora, que eu liguei o rádio agora e não estava escutando, viu? Alô, Fábio Ramos.
1: Ah, não estava escutando? Não tem problema. A gente coloca no ar de novo para o senhor participar também. Alô, diretor. Seu Antônio quer saber. Mais uma vez, vamos ouvir. Preste atenção nessa voz, seu Antônio, e você que ainda não participou. E responde pra mim qual é o nome dessa cantora cantando a música Manhãs de Setembro. Estamos vivendo mês de setembro, dia 22 começa a primavera. Tá chegando, hein? Por isso eu quero saber qual é o nome dessa cantora.

0: Preste atenção nessa voz, seu Antônio. Pergunta pro Tevinho, pra Michelle aí, ó. Valendo. Vai.
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0: É um grande sucesso, hein?
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0: Música linda, né?

0: Participe. Do qual é a música especial? Hoje eu quero saber o nome desta cantora. Quem está cantando essa música?
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0: Manhãs de setembro.
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0: Nas manhãs.
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0: De setembro. Já sabe, seu Antônio, 996-18-8790. Qual o nome desta cantora? No próximo bloco, tem mais alô.
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1: Onze horas e 12 minutos, 11:12. De volta com o Show da Manhã, hora certa no oferecimento de Drogaria Catedral, atendimento de sua confiança. E o pessoal tá respondendo aqui, diretor, querendo acertar o nome da nossa cantora misteriosa, cantando a música Manhãs de Setembro. Bom dia, Fábio Ramos, tudo bem? Eu estou ouvindo o seu programa, meu nome é Roseli, eu moro aqui na Vila Independência. Bom dia, Roseli, abraço a todos aí da Vila Independência. Parabéns pelo programa, quero ouvir música de Zezé de Camargo e Luciano. Toca pra gente, Fábio Ramos. O nome da cantora é Vanusa, Fábio. Será que é Vanusa, Roseli? Aguenta aí. Daqui a pouco a gente toca a sua música, tá? Abraços. Pedido musical do seu Antônio da Maritaca. Com vocês, Gino e Geno. Cara de boi. Daqui a pouco tem mais, alô. Bom dia. Agora 11:13.

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0: você. Daniel, declaração de amor, aqui no Show da Manhã.
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0: Oh,
1: oh, oh, oh, não. Sem você.
0: 11 horas e 27 minutos. Bom demais. Ótima quinta-feira pra você. Também passou por aqui a música de Jorge Mateus, Pra Que Atender. E você também ouviu Maiara e Maraísa, Tudo por Nada. Pessoal participando, mandando seu alô, seu bom dia, participando do quadro Qual é a Música. Hoje eu quero saber qual é o nome da cantora misteriosa que canta a música Manhãs de Setembro. 996-18-8790. E a nossa assistente de palco, Merlin. Bom dia, Merlin. Tudo bem? Já está mandando a sua poesia para abençoar nossa quinta-feira. Está dizendo o seguinte: Fábio Ramos, abençoado dia para você. E olha, Fábio, não importa o tamanho da luta ou o peso das adversidades. Ela está mandando mensagem dizendo o seguinte: não importa o tamanho da luta ou o peso das adversidades, o Senhor permanece ao nosso lado, sustentando-nos com o seu amor e conduzindo-nos com a sua graça. Amém. Olha só que lindo, gostei. Linda mensagem, amém, Merlin. Ótima quinta-feira para você. Ela está dizendo bênçãos para todos os ouvintes, Fábio. E muito obrigado por você existir. Assinado Merlin, da Vila Industrial. Obrigado você pela linda mensagem. Deus abençoe, Merlin, a nossa assistente de palco. Quem mais? 11 horas e 28 minutos. Ah, Merlin, quem é? A nossa cantora misteriosa, já sabe? Manda zap aí, hein? Olá, bom dia. Lembrando que daqui a pouco tem Edu Nunes, programa Super Tarde. Bater um papo com o Mauro. Alô, Mauro, tudo bem? É o Mauro Ramos? Será que é meu parente? Será que é meu primo, Mauro? Vamos puxar aí, hein?
2: Bom dia, Canal Mais, FM. Ô, Fábio Ramos, eu também acho que é a Vanusa. Sou o Mauro Ramos, trabalhando, mas... Tô dando um tempinho pra responder pra você.
0: Entendi. Tá trabalhando, com certeza. Valeu, Mauro Ramos. Obrigado, viu? Também tá achando que é a cantora Vanusa. Anota aí, diretor. A Cida da Vila Nipônica também quer participar com a gente. Bom dia, Cida. Forte abraço a todos da Vila Nipônica. E aí, Cida? Qual é o nome da nossa cantora misteriosa cantando Manhãs de Setembro?
3: Bom dia, Fábio Ramos. É a Cida da Nipônica.
0: Bom dia.
3: Estou passando só para lhe desejar um bom dia, meu amigo, e oferecer o programa todinho a você e sua família, a minha sobrinha Michele, que deve estar me escutando, o meu sobrinho Paulo, marido da Michele, ao meu marido Paulo César também. Obrigada, amigo. Tenha um lindo dia. Ah, a cantora é a Vanusa.
0: Lindo dia para você também, Cida, da Vila Nipônica. Também tá achando que é a cantora Vanusa. A Merlin tá respondendo aqui. Oi, Merlin. Mandou uma mensagem aqui.
4: Claro que é a Vanusa. Um bom dia.
0: Claro que é a Vanusa. Um bom dia. Nas manhãs de setembro. Valeu, Merlin. Tamo junto. 11 horas e 31 minutos. No próximo bloco, tem mais Alô ao Vivo. Com a sua participação. Não sai daí, a gente volta já. 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
0: Bom demais, 11 horas e 38 minutos. De volta com o último bloco do Show da Manhã, porque daqui a pouco tem Super Tarde com Edu Nunes, a partir do meio-dia e 25. Porque antes tem horário eleitoral. E agora tem as últimas mensagens para você participar com a gente. Pessoal participando, mandando seu alô. Olá, bom dia, Fábio Ramos. Bom dia, família Canal Mais FM. Fábio, Deus abençoe a todos, hoje e sempre. Beijos no seu coração e também de todos meus queridos amigos e amigas, sem exceção. Já sabe quem tá falando, né? É a Creuza Sobral. Creuza, forte abraço para você, nossa fazendeira aí do Parque Jaraguá. Tamo junto! É a família Canal Mais ligadinho em você. Olá, bom dia. Quem mais quer participar do Show da Manhã é o Rosivaldo, do Nova Esperança. Alô, Rosivaldo, bom dia. Forte abraço a todos aí do Nova Esperança.

0: Muito bom dia, Fábio Ramos.
1: Bom dia.
0: Aqui é o Rosevaldo. Eu moro no Nova Esperança. Estou na audiência. Na terça-feira, eu mandei mensagem, cobrei você sobre o Momento Modão. Mas você não estava no horário ainda, né?
1: Sim.
0: E, por favor, me desculpa, tá?
1: Imagina.
0: Estava ansioso para começar o Momento Modão, que para mim que você ia, tinha pulado o quadro.
1: Tranquilo.
0: É, quem tá cantando a música aí, Manhãs de Setembro, é a Vanusa. Deixa eu aproveitar também e pedir moda. Faz favor, toca pra nós. Meu Jeito de Amar. Tem que ser com o João Renes e Reni. Eu já pedi essa música
1: aí para
0: os locutores da canal. Mas o
1: um
0: pessoal
1: forte abraço para você.
0: Aí você faz favor também, deixa
1: vamos
0: essa
1: tocar.
0: Música aí aberta, né? Pra gente pedir aí nos outros horários também. Baixa a agulha, Fabião.
1: Beleza. Valeu, Rosivaldo. Muito obrigado. Deus abençoe. Quem mais? Olá, bom dia.

0: Bom dia, Sirineu. Aqui é Aparecida de Arruda, do Parque Bauru. Eu gostaria de ouvir a música Casinha da Serra, oferecendo para o meu marido Hilário e para todos os ouvintes da Canal Mais. Muito obrigado.
1: Valeu, Arruda. Um forte abraço para você também. Ótima quinta-feira. E o Henrique Castilho também está ligadinho no Show da Manhã. Bom dia, Fábio. Aqui é o Henrique Castilho. Quem está cantando essa música é a cantora Vanusa, Manhãs de Setembro. Abraços. Abraço para você também, Henrique. Obrigado. Olha, prestação de serviço. Fábio Ramos, aqui é a Merlin, assistente de palco. Ô Fábio, se você puder falar, estou pedindo doação de um guarda-roupa. Um guarda-roupa para uma família que está precisando muito. E uma cama de solteiro. Tá certo, olha, se você pode estar doando uma cama de solteiro, não está usando mais, pode estar doando uma cama de solteiro. Ou também um guarda-roupa usado para uma família. Nossa amiga Merlin está aqui fazendo um pedido de doação, tá certo? Quem pensa no próximo, pensa como Deus, né? Com certeza não vai te faltar. Valeu, Merlin! Prestação de serviço, Show da Manhã. Agora tem o pedido musical da Dona Edilma. Colcha de cetim. Bom dia pra você.

0: Rádio Canal Mais. 11 horas e 45 minutos. Bom dia também para Nelly Verdó. Fala, Nelly, tudo bem com você? Ótima quinta-feira.
1: Bom dia, amigo Fábio.
0: Bom dia.
1: Esqueceu.
0: Seja
1: de dar
0: bem-vinda.
1: Um abraço, meu bom dia. Ô, Fábio, um trabalho abençoado. Bom dia a todos da família Rádio Canal Mais.
0: Vamos junto.
1: É uma rádio muitas vozes, né? Os funcionários da rádio, toda a família Canal Mais. E quem está cantando é a Vanusa, finada Vanusa. E um abração, viu, Fábio? Não vou conseguir ouvir o programa todo. Eu tenho médico. Tá bom, amigo? Abraço.
0: Beijo. Abraço para você.
1: Na patroa e na Clarinha. Tchau.
0: É a Sarinha. Tá certo, então. Valeu, Nelly Verdó. Bom médico para você. Um abraço também para o Eduardo, que tá ligadinho aqui na cidade de Bauru. Valeu, Eduardo, pela sintonia. Muito obrigado.

0: Carlos Ramos.
1: Oi.
2: Ai.
0: É a dona Vilma que tá falando.
1: Oi, Vilma.
2: Ei, fala, tá o nome, fala com o nome da cantora.
0: O nome da cantora é Vanusa.
1: Vanusa.
0: É Vanusa?
2: Fala seu nome.
0: Meu nome é Dona Cida.
1: Oi, Cida.
2: Fala bom dia.
0: Bom dia, seu Ramos.
1: Bom dia.
0: Aqui é a Dona Cida. Esqueci de pedir uma música. Eu ofereço para todos os ouvintes.
2: Laço aberto.
0: Hã?
2: Laço aberto.
0: Laço aberto, Thaíde Alexandre.
1: Laço aberto a Thaíde Alexandre, tá certo? Valeu, Cida. Ela também tá achando que é a cantora Vanusa. E você que disse que a cantora misteriosa é a Vanusa, acertou, parabéns. É a cantora Vanusa que canta esta música, Manhãs de Setembro. Dia 22 começa a primavera, hein? Eu tô indo embora, deixando você com a última de hoje, a Thaíde Alexandre, Laço Aberto. Amanhã tem Cirineu Fedriz, às 9 horas da manhã. Um beijo no coração de todos vocês. Até semana que vem. Tchau, gente!

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4: 11:54.
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2: Bora, gente, vamos juntos até as 3 da tarde nas ondas sonoras da nossa Canal Mais em 87.9, uma rádio muitas vozes, também no nosso site oficial canalmaisfm.com.br. Ao vivo, aniquilando o tédio e matando a pau baixo astral. Quero energia positiva e pouco blá blá blá, hein? Tá demais. Vamos lá, gente. Ó, quinta-feira, hoje, dia 3 de setembro do ano 2026. E é ao vivo, tá? Com direito a erros e acertos, a nossa super tarde tá começando. E é ao vivo também que eu quero você participando com a gente. Quero você junto com a gente fazendo uma trilha sonora gostosa para que a gente possa fazer da nossa tarde realmente uma super tarde, tá? Você tem vez e tem voz aqui, ó, nas nossas programações. Sim, 996188790 tá aqui, ó, liberado para você mandar a sua mensagem de texto, de áudio, sinal de fumaça, emoji, tudo vale para você interagir com a gente. Bora juntos? Até as 3, hein? Eu tô por aqui e eu quero você aí na sua casa, no seu trabalho, juntos pra gente fazer a nossa tarde uma super tarde.

0: Cristiano Araújo, pra você aqui na programação Super Tarde da nossa Canal Mais, Caso Indefinido. Bom, ouvimos também a Marília Mendonça, Bem Pior Que Eu. Diego e Vitor Hugo abriu a nossa programação com a música do Barões. Bora o seguinte, gente, ó, meio-dia, 43 minutos, meio-dia 43, a hora certa pra você é no oferecimento da Drogaria Catedral, certo? 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Vamos atualizar para você também tempo e temperatura na cidade de Bauru. 27 graus marca os termômetros em toda a Centro-Oeste Paulista. A máxima chega a 29 graus, hein? Ó, zero possibilidade de chuva. A umidade é de 40%. Vento é 10 km por hora, 10 km e o céu, hein? Tá limpo e cristalino, sol brilhando na cidade, certo? Para você, atualizado tempo e temperatura. 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Bom apetite! Eita, nós vamos liberando aqui, ó, pra você o WhatsApp, pra você participar com a gente, pra você interagir, pra você mandar o seu recadinho, mandar o seu alô aqui na nossa Super Tarde, certo? 14 996 18 87 90. 14 996 18 87 90. Recebemos aqui hoje uma mensagem logo pela manhã para você que é doador de sangue, você que ainda não praticou também este ato solidário e de amor ao próximo. A oportunidade está aí, ó. E a Valéria tem essa oportunidade, a Valéria tem esse recadinho para você, tá?
1: Oi, bom dia, Carlos Branco, tudo bem? Meu nome é Valéria, eu sou vizinha aqui da Inês e do Luiz Figueiredo, e a minha mãe, ela fez uma cirurgia no hospital de base e ela usou bolsa de sangue, então eu queria ver se tem como pedir aí na rádio para quem puder, né, tá até o hospital de base ali no hemonúcleo e doando sangue. Eu agradeço muito. O nome dela é Aparecida de Lourdes Gomes Moreira.
0: Opa, valeu, valeu, Valéria. Tá dado o recado aí. Vamos de mais música? Fiduma e Jeca. Quem gosta do Fiduma e Jeca, levanta a mão aí, ó.

0: Mas manda o que tá no seu coração.
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0: 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Oi.

0: Fernando de Sorocaba, pra você aqui, ó, na nossa programação Super Tarde, aqui na nossa Canal Mais, em 87.9. Zona de Risco, participação de Maiara e Maraísa. Bom, ouvimos também a música do Jorge Henrique Rodrigo, Seu Oposto, e também o Danilo e Davi, Apaga, Apaga, Apaga, e o Fiduma e Jeca, também passou por aqui, Que Susto. Um alôzão aqui pra Valéria Barros, tá de bem com a vida, tá curtindo também a programação, valeu Valéria, obrigado, viu, pelo carinho da audiência, a toda a galera também aí, pelo carinho, sempre com a nossa Rádio Canal Mais, tá? E nada mudou, né? A gente vai tocar depois do apoio cultural pra vocês aí, tá bom? Obrigado pelo carinho. Um alôzão aqui pro Reginaldo, alô Reginaldo, tá mandando um abraço aqui pra nossa rádio também, para todos na sintonia, morador do Nova Esperança, tá mandando um abraço também para o irmão Rogério e a mãe, né? Aparecida, legal, valeu Reginaldo, obrigado a você, a toda a galera aí no Nova Esperança também. Aí Dilma, lá no Três Américas, tá de bem com a vida também, né, Edilma? Junto ao lado aí do esposo amado Serafim, tá de bem com a vida curtindo a programação, já já vai rolar também música pra vocês aí, tá? Gente, daqui a pouquinho a gente vai ter aquele momento em que a Canal Mais liga pra você, fique atento aí na nossa programação, a qualquer momento, dá louca aqui, a gente vai e liga pra você, pode ser a cobrar ou pode ser normal, tudo depende de que do crédito ou não que colocaram aqui no Baixa Frequência da Rádio, mas a gente vai ligar pra você, tá? Quer que a canal te ligue? Manda o seu joinha aí, ó, no nosso WhatsApp, tá? 14996188790.
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0: Bom, é nessa bagunça que a gente continua, é nessa bagunça gostosa e organizada aqui nas ondas da nossa Canal Mais, com a programação Super Tarde em 87.9, também no nosso site oficial, em canalmaisfm.com.br. Vamos na sequência musical, a gente continua tocando o que toca no seu coração. Continuamos por aqui, trazendo a prioridade, participação dos nossos ouvintes. Fala, Edilma!
12: Boa tarde, a dor que já mexeu em sua tarde. Meu nome é Eduardo Costa, me apaixonei. Aí eu fui para o Serafim, para a minha neta, para a minha Isadora. Para a Sula, para a Lula, para a Teu Sobral, para a Mel, para o seu Antônio, para a nossa amiga Valdete, para o Tetê Boiadeiro, a família do Choque da Gama, nosso amigo Rosivaldo, o pastor Fofoneto Canamães. E para todos os ouvintes, para todos no aniversariantes e todos os locutores. E para a irmã da Sula e para a nossa amiga Nelly. E Jesus, e para você, Edu, que Jesus abençoe você e toda a sua família. Abraço e beijo. Vamos escutar o programa.
0: Vamos escutar. Valeu, Edilma. Obrigado pelo carinho da audiência. Bom, vamos atendendo aqui. Deixa eu só confirmar mais uma vez aí, gente. Para você, tá, que é doador de sangue, procure lá o hospital de base, tá bom? E doe sangue em nome da Aparecida de Lourdes Gomes Moreira, tá? Aparecida de Lourdes Gomes Moreira, tá bom? Para fazer a reposição lá. E desde já agradecemos a sua doação. Bora de moda de música! E é claro, nada mudou. Nunca muda, né? O de Paulo e Paulino conta bem a história pra nós aí, ó.

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0: Recado de Amor. E a Fátima Leão, aqui na nossa programação Super Tarde da Canal. Bom, ouvimos também a música do César Menotti, Fabiano, Caso por Acaso, Eduardo Costa, hein? Passou por aqui também, Me Apaixonei, de Paulo e Paulino. Também encantou com a música Nada Mudou. Bora, gente! Hoje é quinto e hoje tem participação especial ao vivo, aqui direto dos nossos estúdios da Canal. Ele que é o presidente, ele que é a voz oficial lá da ABB, da comitiva Bailão do Fabiano. Ele tá por aqui, hein? E a gente vai bater um papo com ele e trazendo as fresquinhas. Ó, gostou dessa? Gostei dessa, hein? As fresquinhas da ABB, da comitiva Bailão do Fabiano, já tá por aqui. Meu amigo Fabiano, da comitiva Bailão do Fabiano. Boa tarde, meu amigo Fabiano. Boa tarde, profissional.
1: Boa tarde, Edu Nunes. É um prazer aqui estar nessa, esse estúdio da Canal Mais FM.
0: Você acha que eu falei besteira? Eu
1: jamais, falei, Edu, jamais.
0: Falando que você está trazendo as quentinhas da agenda da BB.
1: Jamais. Edu, deixa eu dar uma boa tarde para toda a galera. Uma boa tarde a toda a galera aí, ouvinte da Canal Mais FM. Um grande abraço aqui da comitiva. Estamos aqui para falar da agenda dessa semana, que essa semana vai até na segunda-feira, dia 7 de setembro, que é feriadão, hein, pessoal? Ai, se prepara, marca na agenda de vocês, convida a galera, convida os amigos, convida todo mundo e vem se divertir aqui na ABB de Bauru.
0: E olha só, gente, quando o Fabiano chega por aqui, é para fazer realmente aquele famoso oba-oba especial, né, Fabiano? Trazendo sempre muitas também novidades, grandes apresentações, né? Aí na ABB, naquele palco que já é consagrado, já é, como diz assim um grande amigo meu, já é da pegada do Fly mesmo.

0: Nosso amigo Fabiano, da comitiva Bailão do Fabiano. Fabiano, vamos começar com a nossa quintaneja.
1: Quintou, Edu.
0: Quintou, e é claro que o nosso convite é para você, ouvinte, e quem dá o recado é você, Fabiano. Se vira nos 30, vai lá.
1: Bora lá, pessoal. Hoje, quintaneja, a partir das 20 horas, temos o bailão com o Mário do Forró, com entrada franca, pessoal.
0: Eita,
1: hoje é quintaneja, dia 3/9, entrada franca, hein?
0: Olha só, hein, gente, o chão vai tremer hoje com a quintaneja a partir das 20 horas, né, Fabiano? Entrada franca.
1: A partir das 20 horas.
0: Bailão aí com forró, do Mário do Forró. Eita, rapaz, fala desse homem, hein? O homem é da pegada do Fly também.
1: Ô, Edu.
0: Olha.
1: Olha, já soltou no ar aqui. Ô, Edu, é ao vivo, né?
0: É
1: o Edu, esse menino aí, é a segunda vez que ele veio apresentar na ABB. E olha, pensa num rapaz humilde, simples e faz sucesso, Edu. Ele faz a galera chacoalhar mesmo. Ele faz a sola do sapato gastar mesmo, Edu.
0: E é da pegada mesmo, porque eu vi um vídeo dele numa apresentação também na ABB, que ele vai literalmente pra galera, né? Ele
1: Sim.
0: canta no meio da galera,
1: canta.
0: Isso é legal.
1: Anima
0: isso
1: o povo, anima.
0: Ali, garra uma e dança com o outro, vamos que vamos. Tá aí, Mário do Forró fazendo o chão tremer hoje a partir das 20 horas, Fabiano. E a entrada é Vasco da
1: Franca. Franca, hoje a entrada é franca.
0: Aí vamos lá pra sexta-feira, aquele fôlego especial, né? Que ninguém é de ferro.
1: Ninguém é de ferro.
0: Mas tem aquela cervejinha gelada, vai lá tomar
1: também. Isso, sabadão também. Sabadão, pessoal, quiser comer uma porção aí.
0: Aí sim.
1: Quiser se divertir, escutar um som ambiente, ou quiser cantar também, com a hora que tá lá. Bom, estamos na ABB sabadão a partir das 12 horas, viu, pessoal?
0: Legal. E olha, gente, neste sabadão também... Ah, mas vai ter música ao vivo? Tem lá um DJ de responsabilidade, animador, é praticamente um Silvio Santos ali naquele, naquela ABB, que é você mesmo, né, Fabiano? Você
1: ai,
0: que
1: ai,
0: é,
1: ai.
0: É o DJ lá que anima com as músicas e fazendo a galera e as famosas porções, bebidas quentes e geladas e a piscininha.
1: Piscina liberada com a pequena taxa, tá, pessoal? É o dia inteiro vocês usa e abusa delas.
0: Aí é bom. Ô Fabiano, então no sabadão tá feito o convite a partir do meio-dia, né?
1: A partir das 12 horas estamos lá, Edu.
0: Fechou. Aí, meu amigo, chegamos no tão gostoso domingão.
1: Domingueira.
0: Domingão
1: da família, né, Edu?
0: Aí é bonito, hein? Aí nesse domingão tem uma programação toda especial. Aliás, todos os domingos, né, Fabiano? Todos os domingos tem aquela programação especial para toda a família. Aquele almoço também muito especial, preparado com muito carinho aí pela mamãe do Fabiano, a dona Sônia, a mestre Cuca de plantão. E é claro também que tem música ao vivo, Fabiano.
1: Domingão música ao vivo.
0: Tem que ter música ao vivo? Manda aí, meu parceiro.
1: Ô, Edu, vamos lá. Vamos fazer a programação deste domingo, dia 6/9. Pessoal, a partir das 12 horas, temos um almoço especial, porco no tambor, com arroz carreteiro, feijão tropeiro. Então vem almoçar por apenas R$29,90. Traz sua família, traz todos os seus amigos e vem almoçar aqui na BB. Nesse almoço, nesse horário de almoço, a gente faz um show de prêmio muito top. Tá sendo muito legal, Edu. Muita gente tá indo lá participar desse show de prêmio na ABB. E a partir das 15 horas começa o bailão ao vivo com o Cauã Ferraz e o irmão dele, Alter Teclas, os meninos que são lá de Avaí. Eles vão vir participar conosco nessa abertura da ABB a partir das 15 horas ao vivo.
0: Olha só, hein, gente, convidaço aí, né? Você com a sua família para assistir esse showzaço com o Cauã Ferraz e também
1: é a abertura, viu, Edu? Só para aquecer
0: aí
1: o salão.
0: Do Fly vem
1: só para aquecer
0: com
1: o salão.
0: O Alequinho,
1: ele,
0: a fera do bailão,
1: pela primeira vez vai estar na ABB. É o Alequinho, o fera do bailão, ao vivo para vocês, sanfona e teclado. Então, pessoal, se prepara que é da meio-dia à meia-noite o evento na ABB nesse domingo, hein?
0: Então, gente, olha só. Você vai lá com a sua família, vai ter piscininha também.
1: Sim.
0: Uma taxa especial.
1: Taxa, né? Pequena.
0: Bem pequenininha, simbólica na verdade, para você passar o dia inteiro lá na BB, curtir uma boa música com o Cauã Ferraz e também com o Walter Teclas, né? E também a pegada do Fly com o Alequinho, a fera do bailão. Almoço, teremos lá aquele delicioso almoço especial, porco no tambor. Rapaz, eu vou chegar água na boca. E também, claro, né? Acompanhando aí o
1: almoço. Você viu o preço do almoço, Edu?
0: Rapaz, isso aqui é praticamente.
1: Você viu o preço do almoço?
0: Esse é convite especial.
1: Preço mesmo, do almoço, né? Num domingão, pessoal. Rapaz, numa natureza bela que é aquela ABB.
0: Ô, Fabiano, aí, a partir das 2 horas da tarde, começa-se a cobrar.
1: Isso, a portaria. A partir das 14 horas, né? Tá, pessoal?
0: Preço popular, gente, precinho especial aí, R$10 para você a partir das 2 horas. Ah, é, mas eu tava lá desde o meio-dia. Não tem problema, vai
1: não
0: ficar,
1: tem problema.
0: Vai curtir.
1: Vai curtir.
0: Quem
1: o
0: chegar
1: dia todo.
0: Depois das 2 horas,
1: isso
0: vai
1: aí.
0: Pagar na portaria R$10 para estar lá junto com a galera. Domingão tá sendo bagaçado lá, né?
1: Ô, Edu, todo domingo dá mais de 250, 300 pessoas, graças a Deus.
0: Ah, isso é muito bom, gente. Então, convite especial, hein, ó, pro Domingão agora, Domingão da Família. Hoje, começa já a pegada do Fly, aí na Quintaneja, hoje com o forró do Mário, né, pra fazer o chão da BB tremer, e também pra fechar aí no Sabadão, piscininha musical, música, né, no, com som DJ Fabiano, e, é claro, música ao vivo também.
1: O Edu.
0: Lá, e no Domingão, a pegada do Fly, também com o Domingão da Família.
1: E tem mais um dia ainda, Edu.
0: Manda.
1: Feriadão, dia 7 de setembro,
0: rapaz,
1: pessoal.
0: Dia da Independência.
1: 7 de setembro, feriadão.
0: Oh, rapaz.
1: A gente vai estar aberto lá a partir das 12 horas com almoço, tá? Vai estar com almoço, vai ter bailão com o Mário do Forró a partir das 16 horas. Então, vocês são os nossos convidados. Vocês que querem.
0: Então,
1: finalizar.
0: É um Domingão da Família estendido.
1: Estendido.
0: Aí fala assim, tem hora pra chegar.
1: Segunda-feira vai ser um dia mais. Segunda-feira vai ser um dia mais tranquilo pra pessoa esfriar a cabeça, tranquilo,
0: verdade,
1: né?
0: É
1: então, desce com a família lá, vai ter um almoço especial pra vocês, né?
0: Não, hein, gente? Eu posso adiantar o almoço lá?
1: Opa!
0: Ó, cardápio de segundona, hein, gente? Claro que no prato principal vai ter o nosso querido Mário novamente fazendo aquele oba-oba, aquele...
1: Fazendo aquele piseiro gostoso.
0: Né? Fazendo você gastar a sola do sapato. E o chão vai tremer lá também na segundona, dia 7, hein? Ó, feriadão e você lá curtindo na BB. Com o almoço a partir do meio-dia, cardápio, arroz, feijão, macarrão com batata frita, bife acebolado e salada. Chique, hein?
1: Show de bola, Edu.
0: Pai de Deus. Fabiano, fique à vontade, divulga aí para a pessoa já querer fazer as reservas também, né?
1: Isso
0: as
1: aí.
0: As reservas de mesas e tudo
1: Se
0: mais.
1: Se quiser reservar a mesa de vocês, pessoal, no domingo, ou na quinta, ou na segunda-feira, é só entrar em contato com o contato de 998-98-2520, tá? É comigo mesmo, o Fabiano, você pode reservar a sua mesa, que a gente deixa tudo no jeito para você e toda a sua família. E convidando, Edu, no dia 10 de setembro, que vai cair numa quinta-feira, que é semana que vem, vai ter Roberto Acordeon e Caio Viana, hein, pessoal?
0: Uma pegada.
1: Quem gosta do bailão, de dançar, se divertir, um repertório diferente, vai ser no dia 10 de setembro, numa quinta-feira, que é semana que vem.
0: Já marca aí, ó. Ô Fabiano, deixa eu te contar uma coisa. Eu tive o privilégio de estar junto com a família da Edilma, uma das nossas ouvintes aqui, todo mundo já conhece ela, é figurinha carimbada. E ela falou assim, Edu, fala pro Fabiano presentear mais vezes, participar mais vezes lá. Por isso que eu te cobro, cara. Eu te cobro porque me cobram, tá? Aí eu fico pensando, os ouvintes que nos ouvem cobram da gente, porque sabe que a gente tem essa parceria com a BB, lá com a Comitiva Barão do Fabiano, para o Domingão da Família. Ela falou assim, Edu, eu vou lá com ela, até meu cachorrinho vai dessa vez.
1: Ô Fábio Ramos,
0: que loucura.
1: Será que é uma dura isso aí?
0: Eu tô sentindo que eu levei o fumo, então eu tenho que passar o fumo pra mim, né? Mas aí, Eu quero dizer com isso tudo, para você ver que o gostoso é esse reconhecimento, né?
1: Sim, sim.
0: Fala lá pro Fabiano que a gente ouve as participações dele, a gente tá sempre acompanhando ali, e eu fui lá, ela até elogiou, isso é real, tá? Ela elogiou e muito o tratamento VIP que ela teve lá, não só por ser ouvinte da rádio, mas também por ser cliente já da BB, e eu tô te dando esses parabéns em nome
1: sim.
0: dela, porque ela me parou na rua, uma que ela me ameaçou primeiro, depois ela veio elogiando, né? Tá bom? Tá tudo certo.
1: Ô Dilma, um grande abraço aí, tá, da comitiva, e parece mais vezes lá, hein?
0: Beleza. Fabiano, vai rolar um sorteio ou vai deixar pra...
1: Vamos sortear.
0: Um almoço,
1: no domingão, vamos sortear um almoço no domingo aí?
0: Então tá valendo, então.
1: Bora lá, vai ter um porco no tambor, um arroz carreteiro, um feijão tropeiro, vai estar top demais o cardápio desse domingo, hein?
0: Olha, não brinca com coisa.
1: Vamos lá, Edu, pode sortear aí.
0: Ah, então tá feito então o convite aí pros nossos ouvintes também. A partir de agora tá participando com a gente e de quebra vai concorrer a um almoço especial no Domingão da Família lá na ABB, certo?
1: Positivo.
0: Aí, você quer sortear para o primeiro ouvinte que
1: liga? Não, aqui. O que você fizer está feito.
0: Tem um momento da rádio que a gente liga para os ouvintes. Pode ser a cobrar. Às vezes pede Pix. 90% das vezes a gente pede Pix. O primeiro ouvinte que mandar um joinha aí e quer ir na BB Domingão, vai ganhar um almoço e a Canal Mais vai ligar pra você. Manda um joinha que você vai estar participando.
1: Tem que ir, hein, pessoal? Tem que ir neste domingo lá pra almoçar.
0: O almoço ao vivo. Olha, já botou. Alguém ouve, ó. É o que eu falo. Vamos ligar. Se ninguém atender, vai passar vergonha. Né? Aí fica feio o negócio pro nosso lado, tá vendo? Quem será? Ó. Sei que conversa com a pessoa aí, eu não vou conversar não.
2: Maurista, boa tarde.
1: Boa tarde.
2: Tudo bom?
1: Tudo bom.
2: Aí sim.
1: Sei que vai ser o premiado do almoço desse domingo?
2: Você tomara, né?
0: Você que sabe, filho. Se quiser também, ainda desliga na cara dele aqui e nós sorteia outro. Quem tá falando aí? Uhum.
2: É o Maurício Eletricista.
0: É o Maurício?
2: Isso.
0: Maurício Eletricista?
2: Isso.
1: Olha, alô Maurício.
0: Nada combinado, viu, Fabiano? Pelo amor de Deus.
1: Olá, Maurício, boa tarde.
0: Ô Maurício, boa tarde. Vai beber domingão lá, curtir com a família e vai tomar aquela gelada e ao mesmo tempo também almoçar muito bem lá ou não?
2: Bom, eu vou levar o meu parceiro Edu Nunes junto comigo ainda.
0: Vai levar eu ainda?
2: Ô! Oh.
0: Ah, rapaz, aí, deu
2: uma carona. Um parceiro desse aí não pode deixar pra trás,
1: deu
2: não.
1: Bom, então.
0: Agora você me deixou.
3: Ui, agora sim, Edu.
0: E pior que não foi combinado, você viu, né?
1: Você viu?
2: Pior que você não. Não pode deixar um parceiro pra trás, não. Tem que levar ele.
0: E agora, rapaz?
3: Maurício, que legal, hein? Parabéns.
2: Não vai?
0: Mas será que o homem vai liberar lá uns 15 a 30 almoços lá pra gente ou não?
2: Ah, libera, o cara é forte, ele
0: pode. Tá certo. Maurício, você acaba de ganhar aí um almoço, tá? Num domingão especial da família, lá na BB. Vai lá com a sua namorada, a esposa, tá bom? Vai lá com a família. Tem também a piscina, tem música ao vivo. E você é o convidado da Comitiva Bailão do Fabiano.
2: Oh, eu agradeço, cara. Eu vou fazer aniversário amanhã também e ganhar um presente desse aí.
1: Olha aí, que beleza.
0: Tá vendo? Então fechou, então.
2: Mas fico mais velho e ganhar um almoço desse no domingo é muito bom demais. Só Canal Mais mesmo e a parceria.
0: Aí, ó. Valeu, não. Na verdade, esse presente está sendo da Comitiva Bailão do Fabiano para você aí, né, Fabiano?
1: Junto com a Canal Mais.
2: Deus abençoe, viu?
0: Legal, cara. Esse é um parceiraço aí, ó. Fabiano é nosso parceiro. Valeu, Maurício. Aguardamos você lá, meu parceiro.
2: Falou. Um abraço, Edu Nuno. Um abraço, Fábio. Fabiano.
1: Grande abraço, Maurício. Deus abençoe. Deus abençoe. Conto com você domingo lá, hein?
2: Ah, vou estar lá, se Deus quiser. E aí, Edu Nunes. Vou levar ele.
0: Tá bom. Um abraço.
2: Outro. Tchau, tchau.
0: Tchau, tchau. Tá aí, ganhou, acabou. Chega de dar comida pro povo. Fabiano, endereço da Comitiva Bailão do Fabiano.
1: Vamos lá.
0: Da ABB, vamos lá.
1: Rodovia Bauru Marília, Comandante João Ribeiro de Barros, KM358, Clube AABB. Então, aquela rodovia Bauru Marília é 500 metros antes de chegar na ponte que sobe para Piratininga. Tem um clube da ABB, tem uma placona enorme escrito ABB. Pode entrar lá, pessoal. Passou a represa, sobe lá no bar. Está lá para esperar e curtir o domingão, quintaneja, segunda-feira, todos os dias de show.
0: Fechou então, Fabiano. Obrigado aí pela sua participação. Portas abertas sempre para você aqui nas nossas programações, não só no Super Tarde, mas desde as... quiser dormir aí no estúdio para estar junto com o Carlos Branco também. Portas abertas sempre para você, meu parceiro. Tá bom?
1: Edu, mandar um abraço aí para toda a galera. Manda. Da equipe da comitiva, o Bailão do Fabiano, que trabalha com nós aí, a cozinha, todo mundo lá que trabalha com nós, que é parceiro, ajuda. 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Pessoal, tem um pesqueiro dentro da ABB. 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Então, se prepara aí com as suas traias de pesca. Desce para beber lá. Vamos curtir lá para pescar, piscina, show, comida. É tudo, pessoal.
0: Eu vou falar para você, viu, gente. Eu toda vez que eu vou lá, Fabiano, eu passo namorando aquele WM. WM lá.
1: É o Wesley, bailarino do
0: Manus Caltri. Ô Wesley, ele já até falou, foi Edu, garra uma varinha de bambu, fica aí o dia inteiro aí.
1: Pensa no cara parceiro, Edu.
0: Eu vou invadir.
1: Tá ali, aí, cara parceiro, tá ali. 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
0: 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Tem mulher solteira lá?
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1: Tem também.
0: Tem pra todo mundo, pra toda a galera lá.
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0: Aí sim, hein, gente? Feito o convite, um abraço,
1: meu Edu, parceiro. Obrigado, viu?
0: Quinta hoje, sábado, domingo e segundona, hein? Marcou aí na agenda, segundona também, na mesma programação que vai acontecer no domingo, que é o domingo da família também. Exatamente. Nesse feriadão vai estar rolando lá a pegada bruta lá na ABB. Fabiano, obrigado mais uma vez,
1: Edu, parceiro. Obrigado, tá? Obrigado pela...
0: Tamo junto.
1: Pela parceria, obrigado pela oportunidade de estar aqui com vocês no estúdio aqui, fazendo ao vivo. Pessoal, Canal Mais FM é uma rádio de muitas vozes, é uma rádio que tem a música boa, é uma rádio que é parceiro. Vocês que querem ser parceiro da Canal Mais, aproveita, pessoal. Aqui é o lugar.
0: Olha, valeu aí. Tá. Ganhei essa, hein? Ganhei essa, valeu.
1: Ih, a parceria do Edu Nunes, que tá
0: junto,
1: com nós, né? Entre sol, chuva, frio. Não. Tá lá na comitiva, bailando o Fabiano.
0: Quando não aguenta pagar o Uber, né?
1: Nos ajudando. Não precisa pagar, não. Você sabe que não precisa pagar.
0: Fabiano, beijo no seu coração, meu parceiro.
1: Edu, obrigado. Deus abençoe.
0: Olha o convite da ABB.
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7: 1:41.
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0: olhe pro meu olhar. César e Paulinho, pra você aqui na programação Super Tarde da Canal. Bom, ouvimos também a música do Gustavo Lima, Vai Por Mim, Humberto e Ronaldo, Dois Loucos de Amor. Apoio, bora que na sequência tem mais música.
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0: sucesso é do Leonardo. Coração Bandido. Temos também Zezé de Camargo e Luciano, Destino. Mone Mendes passou por aqui também na programação Super Tarde. Me ama ou me larga. Aqui pra Sueli, Nova Paulista, tá aí curtindo também a programação. Valeu, Sueli. Obrigado aí pelo carinho da audiência. Quem mais tá junto com a gente? Tá ouvindo tudo e mais tudo. E participativa também, ela, Dona Criuza Sobral.
1: Pedro, boa tarde. Boa tarde pro meu canal mais. Que Deus abençoe essa nossa tarde de quinta-feira. Que sejam muitas bênçãos para todos nós. Edu, amanhã é o aniversário do Maurício, hein? Olha que legal ele ter ganhado esse presente. Desde já eu desejo muita felicidade, muitos e muitos anos de vida para ele, tá bom? Fica todos com Deus. Um beijo no teu coração, Edu, e de todos que fazem parte da família Canal Mais. É a Criuza. Puf!
0: Puf! Valeu, Criuza. É verdade, hein? Comemorando aí também mais um ano de vida amanhã. Nosso querido Maurício Eletricista ganhou aí um almoço, hein? Na bebê. Aí sim, hein? Eu acho que eu ganhei até uma carona também. Melhor ainda, né? Bom, deixa eu ver quem mais também tá aí acompanhando a nossa programação, nosso querido Osni. Alô, Osni! Aquele abraço. Valeu, valeu, valeu, Osni. Obrigado pelo carinho da audiência, né? Tá aí de bem com a vida também, curtindo a nossa programação. Quem mais tá junto com a gente? Seu Antônio.
2: Olá, boa tarde, Edu Nunes. Como é que tá? Tudo bem? Aqui quem fala, Antônio Souza Sanduíche. O Edu, gostaria de ouvir uma música com Vini Geno, Mato Grosso e Goiás. Ofereço especialmente para você, para Dona Edinho, Três Amex, Rodé Sarafim, todos comigo, Lola Monteiro, Rosa Branca, Seu Nelson Rosa Branca, Célia Souza, Cleio Sobrão, Josivaldo Caminhoneiro, Pepe Boadeiro, para todos meus amigos e amigos da Canal Mais FM. Canal Mais, uma rádio muita voz. Falou, Edu, um abraço, companheiro.
0: Valeu, valeu, seu Antônio. Obrigado, e viu também pelo carinho da audiência. Bom, vamos lá, vamos de música. Vamos colocar música nessa prosa boa. O pedido musical é dela. Tá lá, a Sueli, curtindo a programação no Nova Paulista. Eduardo Costa, Como Eu Te Amo.

0: Temos também o Luan Santana te esperando.
1: Obrigada, São Paulo.
0: Henrique Juliano, cuida bem dela. E também o Eduardo Costa, como eu te amo. 2:29, 2:29, está por aqui também já nos bastidores, preparando a programação para marcar território, ele, Adolfo Vena, com o território sertanejo. Eita, bom demais, né? Edu, me explica aí como funciona o pesqueiro lá na ABB. Fabiano, quanto paga? Pode... Ah, sim, ó. Lá, logo na entrada da ABB, tem lá o pesqueiro e tem lá a portaria também do pesqueiro, tá? Vai lá, procure a galera lá. Pesca o dia inteiro, paga uma taxa assim que você chega e pesca o dia inteiro. Peguei 50 quilos, peguei 900 mil quilos, leva embora, tá? Não é pesque e pague não, que você pesca e paga depois. Não, pagou a taxa lá e você com a sua varinha, pode alugar também o equipamento na hora lá. E fique à vontade, tá bom? Tá feito o recado aí? Eu recomendo, viu, gente? Garrei lá, o último peixe que eu peguei lá, eu falei pra você, eu tive que cortar em 4 pedaços pra trazer ainda de carreta, porque não foi fácil, não. Né, Adolfo? Não foi ou não foi? Tá vendo? O Adolfo tava lá comigo, ó. O Adolfo pegou um lá, que o cara falou assim, rapaz, solta esse daí, bicho. Esse ainda tá pequenininho ainda. Não tava dando o que mais de 72 quilos. E eles consideram lá que é filhote. Pra vocês terem uma ideia. Então eu recomendo ir lá na BB, na parte da manhã curtir lá também, piscina, todos os ambientes lá. E também curtir aí uma pescaria. Ah, eu gosto, hein? O ruim é que eu tive que pagar o carreto, né? Mas pra... Na verdade, deve ter sido um... Na verdade, não foi... O cara foi lá com um caminhãozinho toco lá, não deu conta de trazer, não. Mas foi bom demais. Bom, 2:31, a gente vai girar a última meia hora e voltamos com as empoeiradas.
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0: Olha, na frequência mais sertaneja de Bauru, a gente dá sequência trazendo na última meia hora as empoeiradas da Canal. Gente, não é modão, tá? É somente aquelas uma que tá aqui, ó, na nossa prateleira, para você pedir também em todas as nossas programações, beleza? Um alôzão aqui, ó, pra Eliane Lima, tá aí de bem com a vida também, curtindo a programação, tá? Ela e a Liz, olha que chique, eita, aí sim, hein? Bom, vamos lá então, bora de música, vamos recordar um pouquinho da boa música sertaneja. Me dê um sinal. Tá aí, ó, Leandro e Leonardo, hein, pra gente recordar nas empoeiradas.

aqui nas empoeiradas da nossa programação, Casa Solidão, com Lucas e Luan. Bom, vimos e também recordamos um pouquinho do João Paulo e Daniel, Que Dure Para Sempre, Felipe e Falcão, Hoje Não É Nosso Dia. Também Leonardo, Me Dê Um Sinal. Ó, 9 agora faltando para as 3 da tarde, Adolfo Viana tá chegando com o Território Sertanejo. Deixa eu mandar aqui um alusão para o Celção, lá no Parque Santa Cândida. Dá um abraço aí para você, Celção. Tá mandando um abraço lá para a esposa Maria Helena e para o filho Kevin. Um abraço aí para toda a família curtindo a programação no Santa Cândida. Bora tirar o time de campo? Eita, bora, né, gente? Um abração também para Patrícia, da Pati Boulos. Sempre também curtindo aí a nossa programação, valeu a toda a galera aí, ó. Ó, o Tião Camargo também, né? Tião mandou uma foto aqui, rapaz, lá na academia. O homem tá fazendo academia que nem doido, né? Na hora que acabar o cimento, ele cansa. Você tá doido? Bom, bora tirar o time de campo, a gente marca um novo encontro, se Deus permitir, amanhã, ao meio-dia e 25, tá? A todos, o meu carinho, o meu respeito e o meu agradecimento. Um beijo no coração de todos, que o Divino Pai, Filho e Espírito Santo nos abençoe e nos permita esse novo encontro amanhã. Fiquem com Deus e até lá, se Deus quiser. De vez em quando, vem me ver. Tchau, gente!

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2: 2:56. 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
2: 3 e 2.

Olá, salve, salve, simpatia. Estamos chegando pro lado de cá com o Território Sertanejo. Pra você, meu amigo, você, minha amiga, que estava na companhia dele, do Nunes e a Super Tarde, aquele salve, salve, simpatia. 15 horas e 4 minutos agora. Boa tarde, Bauru. Boa tarde, região. Chegando pro lado de cá sempre, com muita alegria, com muito prazer de estar aí na sua casa, no seu carro, no seu trabalho, aonde você estiver, através das ondas do rádio, da nossa Canal Mais FM. É um prazerzaço poder estar com vocês. Do mais, quero pedir aí a sua participação. É, que tem a participação do ouvinte, então preciso de que você participe comigo através do 14996188790, tá bom? Aquele salve, salve, simpatia pra você. Também tem o giro da cidade, então manda aí, manda o nome do seu bairro, o seu nome aí, pra gente mandar um salve, salve, simpatia. Hoje, quinta-feira, dia 3 de setembro de 2026, começa agora mais uma edição do meu, do seu, do nosso Território Sertanejo. Começando bem com Paula Fernandes, assim, bem leve, bem suave, Olhos do Céu.

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0: 19 minutos aqui no território de sertanejo, aquele salve, salve, simpatia para você, meu amigo, aí na sintonia. Lembrando, você liberado para você participar aqui, o 14996188790. Eu estou esperando a sua participação.
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0: Chegando o sucesso dele, Chitãozinho e Xororó. Brincar de ser feliz.

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0: Aí, Edson Hudson, Bye Bye Tristeza. Essa música foi sucesso na voz da minha querida amiga. Ah, dos olhos coloridos lá, esqueci agora o nome, olha, tava na cabeça, fugiu. Sandra de Sá, agora lembrei. Também passou por aqui no território sertanejo, em Mulher Não Se Bate, Mato Grosso e Matias, modão de 1978, pra você ouvir. Chitãozinho e Chororó, Brincar de Ser Feliz. Eu quero mandar aqui um abraço, um salve, salve, simpatia para toda a galera curtindo a nossa programação lá na Baldo Fer. 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Alô, rapaziada do Baldo Fer aí, aquele salve, salve, simpatia. Vou mandar também aquele boa tarde, aquele salve, salve, simpatia pra Casa do Biscoito. Alô, rapaziada da Casa do Biscoito, uma boa tarde, um bom trabalho aí pra vocês. Ligado com a gente também o pessoal lá do Brechó Atenas. 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Entre, irmão. Alô, galera da Paparazzi, aí um abraço. Obrigado pelo carinho da audiência. Tamo sempre junto. Você está no território sertanejo, aqui da Canal Mais. Eu sou Adolfo Vena, até as 17 horas te fazendo companhia. Eu vou ali, mas volto já. Não saia daí.
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15 horas e 37 minutos, estamos de volta aqui no Território Sertanejo. Vamos lá, aqui um abraço para a rapaziada aí, né, participando com a gente. Muito obrigado pelo carinho. Daqui a pouco tem a indicação do ouvinte aqui na melhor Canal Mais FM, uma rádio muitas vozes. Olha, eu quero convidar você, meu amigo, você, minha amiga. Esse final de semana nós temos encontro marcado lá na Resenha do Barreto, viu? Na sexta-feira, dia 4, a partir das 8 horas da noite, nós vamos ter lá o show com o Rafael Andrade. Forrozão, esse negrão é bom, o negrão, eu gosto dele, mas dá conta. E também a participação especial do Zé do Conte, o poeta do Nordeste. Lá nós vamos ter lá, olha, porção de tilápia, frango, passarinho, colcha da asa, tulipa, né? Coxinha da asa, é o tulipinha, a batata frita, também calabresa cebolada e porção de frios para você e sua família. Ah, Resenha do Barreto fica na Avenida das Bandeiras, quadra 9, na 19 da Avenida Industrial. Quadra 9 e 19 da Avenida Industrial. Então, sexta você não pode ficar de fora do piseiro lá com meu querido amigo Rafael Andrade, a partir das 20 horas. Resenha do Barreto. Vamos dar um salve, salve, simpatia aqui pro homem que mexe com força, né? Tá sumido, meu amigo eletricista. Tá sumido, trem. 15 horas e 39 minutos. Aquele salve, salve, simpatia pra você aí no Bela Vista. Alô, Bela Vista. Muito obrigado pelo carinho da audiência. Rapaziada do Bela Vista bombando aqui na audiência da Canal Mais. Vamos de música. Pendrive do Modão.

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2: Tá aí o sucesso, Chinelo de Prego com Anthony Gabriel, música bonita. Também passou por aqui o fenômeno Amado Batista, com a participação do Jorge, lá do Jorge Matheus, meu ex-amor. Rick Rangel mandou bem aqui com pendrive de modão, com a participação da nossa rainha Marília Mendonça. Olha, liberado para você participar o 14996188790. Daqui a pouquinho tem aqui no Território Sertanejo a participação do ouvinte.
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0: Canção do Mais Puro Amor, tá aí as marcianas com a participação do João Mineiro. Ei, trembão, Wesley Safadão passou por aqui com Ressaca da Saudade, Henrique e Juliano mudando de assunto e Bruno Marrone abriu a sequência com sucesso na Hora H. Eu vou ali, mas volto, hein? Hora que eu voltar, tá aí a indicação e a participação do ouvinte no ar.
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9: 4 e 5.
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9: 4 e 6.
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1: Horas e 7 minutinhos, estamos chegando por aqui com a participação do ouvinte e vamos lá, hein? Tem gente aqui para falar com a gente, deixa eu ver quem vem lá, quem vem lá. Alô, boa tarde, quem fala aqui?
2: Boa tarde, família Canal Mais, que Deus abençoe essa nossa quinta-feira, que seja uma tarde de bênçãos para todos nós. Adolfo, por favor, eu quero que você escolha uma música legal. Eu ofereço aí, ó, ao nosso amigo Maurício Letícia, que amanhã vai fazer aniversário, né? Desejando toda a felicidade, que Deus continue abençoando ele, a família dele, né? E também eu ofereço a todos os meus amigos e amigas sem exceção, ou melhor, todos que fazem parte da família Canal Mais. Tô aqui, ó, como sempre, me divertindo e escutando a sua programação, tá bom? E com todos com Deus, que com ele também estou. É a Creuza.
1: Ô, minha amiga Creuza, obrigado pela sua participação aí, tudo de bom, viu? Aquele salve, salve, simpatia pra você, tá bom? Olha, tá chegando por aqui também o recadinho do meu amigo Osni. Boa tarde, Adolfo Vera. Manda um salve, salve aqui pro povão do Parque Sergipe. Tamo todo mundo na audiência da canal, mas o Osni do Parque Sergipe também. Obrigado, Osni! Aquele salve, salve, simpatia pra você, pra todo mundo aí no Parque Sergipe. Um abração pra todas as famílias aí, um beijo no coração. Obrigado pelo carinho, valeu? Tá chegando aqui mais uma participação ao vivo, deixa eu ver quem vem lá. Alô, boa tarde.
3: Montana, não fumando aí, passo o seninho. Aí eu ofereço pra Sarafim, pra minha neta, pra minha assessora, pra minha filha Jéssica, pra Sula, pra Lula, pra Queira Sobral, pra Mélio, pro São Antônio, pra nossa amiga Valdeca, pro TT Boiadeiro, a família do Chaco da Gama, nosso amigo Rodivaldo, o pastor Fofoneco Canamães, e pra todos os ouvintes e pra todos os locutores, principalmente aí pra você e toda a sua família, do Jesus Cristo abençoe. Abraço e beijo, vamos escutar seu programa.
1: Um abração pra você, minha querida, um beijo no coração seu e de toda a família aí, obrigado pelo carinho. Tá aqui também ele. Opa! Boa tarde, Dorfo. Estou na escuta. Aí, nosso amigo Ribeirinho Boca Rica. Aquele salve, salve pra você, Boca Rica. Onde sempre. Tá chegando o dia de você trabalhar, né, infeliz? Só trabalha de domingo. Ô, trembão, viu? Aí é bom demais. Bom, tá aqui também, ó. Boa tarde, Durfão, meu amigo. Estamos aqui ouvindo. Dá um alô aí pra nós, beleza? Eu não vou mandar áudio porque a voz tá rouca. Olha a minha, como é que tá? Tá, mas era ruim, agora tá pior. Estou com muita tosse. Opa! É o nosso amigo Fofolete. Alô, Fofolete. Tá mandando um alô pra todo mundo da família Gama, pra todo mundo na Vila Junta, pro Visão, pra todo mundo. Valeu, Fofolete. Tamo junto, meu querido. Bom, aí, ó. Boa tarde, Durfo. Hoje é dia de sacolão. Leva a delegada fazer compra. E fica na adega. Abraço do Wagner Gama. Wagner Gama é tão língua de pimenta que ele não viu o dia de ter sacolão lá no sortidão. É, ele leva, fala, dá 10 reais pra mulher, compra verdura, cata 50 e vai lá pro Fecha Nunca tomar uma. Larga a mão de ser desavergonhado. Tomara que a delegada dê uma chave de braço pra você, você vai ver só. A hora que se apoiar, você não reclama não, trem ruim. Tem mais participação aqui, deixa eu ver. Alô, boa tarde.
4: Boa tarde, meu amigo Adolfo Vera, o seu salve do Santa Cândida. Toca pra nós aí, o rei da pecuária. Ronaldo Viola, João Carvalho. Tá, agradeço pra minha esposa Martelena, meu filho Kevin. Pra vocês da Canal Mais aí. Os mano, pescador. Abraço.
1: Um abraço pra você, pescador. Mas é pescador mesmo, né? Não é que nem o Aguinaldo lá da original, não, né? E o original da original fala que é pescador, passa na peixaria, compra o peixe e chega em casa pagando sapo pra mulher. Eita, hein, bom. Bom, vamos lá então, na indicação do ouvinte, às 14 horas e 12 minutos aqui na Canal Mais FM.
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0: Muito obrigado.
1: Tá aí a indicação do ouvinte, o bloco passou aí na sequência, um monte de moda boa, rapaz. Wesley Safadão, participação do seu Jorge, Você Não Me Esqueceu, de Paulo e Paulinho, Algemas Invencíveis, Rei da Pecuária, Ronaldo Viola e João Carvalho, ainda tivemos André e Andrade, Pássaro Sem Ninho, muita coisa boa. Bom, 16 horas e 30 minutos, agora eu vou fazer aquele giro rápido e volto para nossa última meia hora, porque daqui a pouquinho você tem a companhia de Tião Camargo e o programa No Repique da Viola.
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5: 4:35.
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Tá aí o sucesso com o Christian Ralph, Berrante de Madalena. Olha que modão bonito, hein? Também passou por aqui o Preço da Paixão com Roberta Miranda, Maiara e Maraísa, quem foi que soprou. São 16 horas e 45 minutos agora, nós estamos indo embora, hein? Tchau, tchau, acabou aqui pra mim, acabou vocês, o Território Sertanejo nessa quinta-feira. Ah, antes de ir embora aqui, vou roubar um minutinho. Quero convidar vocês para sábado, a partir das 6 horas da manhã, vou estar com vocês aqui, viu? Final de semana, botaram eu para trabalhar. Ei, nossa, não pode dar uma melhoradinha na saúde, que a escravidão já pesa. Então, tá bom, nós vamos ouvir aqui, a partir das 6 da manhã, das 6 às 9, com o Batidão Sertanejo, beleza? Vocês fiquem agora aí com meu querido amigo e locutor apaixonado. Olha, quem conhece já sabe como é que ele era, né? Apaixonado demais da conta. Tião Camargo, no repique da viola, com o sucesso do Brasil e do mundo de ontem, de hoje e de agora. Porque moda de viola é o seguinte, bicho, não passa o tempo, o trem é bom. Então tá aí, vou deixar a abertura do batidão pra vocês curtir. A gente se vê amanhã a partir das 15 horas aqui na nossa Canal Mais FM, uma rádio, muitas vozes. Fiquem aí com o programa no Repique da Viola e a apresentação genial de Tião Camargo.

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5: 5:02. 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
1: Alô, amigos, ouvintes da Canal Mais FM, da canalmaisfm.com.br. Nosso abraço, nosso carinho. Eu sou o Tião Camargo e estou chegando com mais um No Repique da Viola. Eu falo para você diretamente dos estúdios da Canal Mais FM, na rua Oripinheiro Bisola, 97, bairro Alto Paraíso, cidade de Bauru, estado de São Paulo. Agora em Bauru são 17 horas mais 6 minutos, 17:06, e a partir de agora você vai curtir comigo e nós vamos curtir juntos mais uma verdadeira seleção musical, destacando principalmente a música sertaneja de raiz. Nosso telefone, o nosso zap para você participar do programa, 986-188790. Para você participar, você pode participar mandando, enviando aí um texto, né? Uma mensagem através do texto ou uma mensagem através de um áudio. Se áudio, até 30 segundos. Ontem nós colocamos alguns áudios aí, um pouco acima de 30 segundos. Hoje não vamos colocar não, hein? Tá certo? Até 30 segundos. Ontem nós não conseguimos atender a todos, né? É quase impossível atender a todos. E ficamos devendo aqui e ficou acertado que tocaríamos no começo do programa de hoje, porque eles estão ligadinhos, né? Eu começo aqui atendendo o João Luiz da Vila Nova Esperança. João Luiz da Nova Esperança que pediu Tonico Tinoco. E tá aqui. Do Arlindo Pinto e do Anacleto Rosa Júnior, Tonico e Tinoco, 1964. É uma regravação, porque a primeira gravação desta música eles fizeram 10 anos antes, em 1954. Recado. E depois atenderam o Sérgio e a Dona Maura. Sérgio, seu Sérgio e Dona Maura da Vila Santa Clara. Aí, seu Sérgio, Dona Maura, vocês pediram, vão ouvir. E nós vamos ouvir com vocês do José Fortuna e do Paraíso, João Mulato e Douradinho, 1986, Canga do Tempo. E depois atendendo ao Marcelo da Vila Nipônica, que tá, é um pedido de ontem também, né? Também do José Fortuna e do Tião Carreiro. Tião Carreiro e Pardinho, 1977, A Mão do Tempo. Agora em Bauru, 17:08. Curta aí!
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0: Ô, Tião, é o Jardim Fernandes, o Torinho. Manda uma música aí pra mim. Sete palavras.
1: Ô, Tião Camargo, ô, boa tarde, tudo bom? Beleza? Sou o Neguinho, o Sidão Piscineiro aqui, entendeu? Você lembra quando nós nos encontramos? Esse tempo atrás lá, lá no Bairro do Jura lá? Acho que você tá lembrando de nós. Manda um modão pra nós aí, do Menor Zé Rico pra nós aí. Tudo de bom pra você aí e bom serviço. Beleza? Um abração.
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3: Deixa comigo, agora 17 horas 20 minutos. 17h20, o pessoal me compromete, né? Encontrou comigo no Bar do Jura. Gozado, ninguém fala que encontrou comigo na igreja, né, meu? Eu vou na igreja, não vejo esse povo, abraço, 20 minutos. 17h20, o pessoal me compromete, né? Encontrou comigo no Bar do Jura. Gozado, ninguém fala que encontrou comigo na igreja.

0: Boninho, eu não entendi, explica isso aí. Eu vou tocar sua música aqui, mas explica aí, tá bom? Agora são 17 horas 21 minutos, 17h21, e eu trago aqui atendendo o meu amigo Sebastião Valdeli. Sebastião Valdeli, lá de Guaxupé, Minas Gerais. Ele pediu e vai ouvir do grande e saudoso poeta de São José do Rio Preto, Joaquim Moreira, Carreira e Carreirinho, 1993, Falso Desejo. E depois aqui pro Neguinho Piscineiro, tá aí, do Peão Carreiro e do Zé Rico, Milionário Zé Rico, 1975, De Amor para Quem Te Ama. E a terceira desse bloco pro meu amigo Osvaldinho Fernandes, Osvaldinho Fernandes, Luizinho Rosa, Pedro Bento e Zé da Estrada, 2005, Sete Palavras. Agora é Bauru, 17h21.
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0: que estão fazendo. 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
10: 5:39.
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14: Deixa comigo agora, 17:40, 17:40, e atenção para o cardápio de hoje, do jantar da Rotisserie Nossa Senhora Aparecida. 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Agora em Bauru são 17:41, 17:41. Quero mandar um abraço aqui para a moçada do Bar do Russo, né? O Bar do Russo aqui na Antônio, Requena, Nevada. É 8:50, é isso, Russo? 8:50. Mas então é aqui perto da rádio, né? A rua de trás da rádio aqui da Praça do Penta, não é essa rua aí? Que é a rua Antônio, Requena, Nevada. É isso, não? É aqui bem pertinho, né? Amanhã tem show ao vivo lá. Às 20 horas, começa às 20 horas, show ao vivo com o Dani, né? O Daniel, os meus amigos Daniel e a Silvia estarão se apresentando amanhã lá no Bar do Russo, a partir das 20 horas. É aqui bem perto da rádio, aqui, não é isso? Confirma pra mim aí, o Russo, né? Se é essa rua, pra mim é essa aqui. Sai da rádio, aqui na rua da Praça do Penta. Eu vou lá amanhã. O que vai ter de bom aí? Além do show, é claro, né? Você deve ter a cervejinha gelada. Deve, não tem, com certeza, né? Senão não vou. Tem cervejinha gelada e alguns beliscos lá pra gente comer, ó, né? Tá certo, Russo? Amanhã a gente passa por aí. Vamos prestigiar. Agora em Bauru, 17:42, 17:42. Eu trago agora atendendo Dona Eva e seu Sebastião na Vila Falcão. Eles pediram e vão ouvir o paiolzinho do Tinoco. Tonico e Tinoco, 1954. Meu recado. Nós tocamos agora há pouco, acho que na abertura do programa, não foi? Primeira música. Foi recado com Tonico e Tinoco. Agora é o meu recado, é uma resposta, né, do recado. Depois eu toco aqui para o meu amigo Luizinho. Olha só onde que o Luizinho está escutando nós. Votorantim. Votorantim é ali, emendado com Sorocaba, né? Minha filha mora em Votorantim. É bem na divisa com Sorocaba. Eu não sei quando eu estou em Votorantim, também não sei quando eu estou em Sorocaba, né? Muito grande. Sorocaba hoje tem 750 mil habitantes, sem contar Votorantim, emendou tudo. E o Luizinho está lá escutando, o Luizinho está escutando lá em Votorantim. E ele pediu envolver o Ted Verde, o Carreirinho, Liu e Léo. 1963, Catimbau. Depois, para a Maurinha na Vila Dutra, eu trago uma música do Léo Canhoto e do Pedro Bento. Pedro Bento e o Zé da Estrada, 1961, Solitário. Gosto muito dessa música, né? 17h43, embolou.

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3: Deixa comigo, agora 17 horas 53 minutos, 17h53. Deu umas pipocadas aí, né? A música solitária com o Pedro Bento e Zé da Estrada. Mas vamos ver se nós temos outra cópia aí. Não sei se é problema aqui no aplicativo da rádio, se realmente é da música. Tá certo? 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

0: Boa tarde, Tião Camargo. Aqui é Aparecida de Arruda. Gostaria de ouvir a música A Rei de Prata, mandando lá pro meu irmão José Carlos de Arruda e para todos os ouvintes da Canal Mais. Um abraço, Tião. Muito obrigado.
1: Então tá aí, agora 17h55, vamos rapidinho aqui, ver se dá tempo de tocar os dois pedidos aqui. Eu começo atendendo o meu amigo, o Negão Piteiro. Negão Piteira, Dona Fátima, e para todo o pessoal aí do Jardim Ouro Verde, do compadre de Lima e do Jardel, Milionário José Rico, 2003, Ancestrais. Depois, do Ted Vieira, Roque José de Almeida e Mário Bernardino, Tião Carreiro e o Pardinho. 1984, para Aparecida Arruda, Arreio de Prata. Vamos escutar, 17h55.
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2: 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Confira. 6:07. 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
7: Deixa comigo, agora 18 horas mais 8 minutos, 18:08 em Bauru.
8: Boa tarde, tio. Tudo bom? Manda uma música boa pra nós. Eu ofereço pra minha vovó, pro meu vovô, pra minha irmã, e pra minha mamãe, pro meu papai, e pra você, e pra todo mundo que estiver escutando o canal. Tchau, bem.
7: Ai, que coisinha bonita, né? Netinha da Idilma. Como é que é? Como é que é o nome dela? Não é? Isadora, é isso? Acho que é isso, né, Edilma? Um beijão pra você e obrigado aí pela audiência, garotinha, mandando pro vovô, pra vovó, pra mim, pra todo mundo aí. Beijão pra você. E eu escolhi pra você uma música bem que condiz bem com você, né? A música é uma composição do Crisóstomo e do Dalvan, do Duca e Dalvan. Uma gravação de 1983. Acho que nem a sua vovó era nascida ainda, viu? A Piquitita, olha, presta atenção aí, tá bom? E depois eu trago aqui para o João Paulo do Parque Viaduto, do José Fortuna, Tonico e Tinoco, 1975, Retalhos de Amor. E para minha irmã Isabel Camargo, lá de Vargem Grande Paulista, beijão Isabel para você, a Fiarada e a Neta Yara. A Isabel pediu e vai ouvir, e nós vamos ouvir com ela, do Gilson e do Carlos Cola, Christian e Ralph, 1992, Olhos de Luar. Agora em Bauru, 18:09. Vamos ouvir aí.
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1: Do Gilson e do Carlos Cola. Christian e Ralph, 1992, Olhos de Luar.

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1: Deixa comigo agora, 18h21, irmão.
2: Boa noite, Tião Camargo. Aqui é o Jacaré de Parque das Nações. Estou bem, por favor, hoje. Pedro Paulo, eu amo demais a vida. O pensamento para Isabel, para você, o TT Boiadeiro, para o Ricardo Capuano, para o Pelego, para o caminhoneiro Rosvaldo, para o João da Independência, todos os amigos de Bauru, região e parentes. Uma boa noite para todo mundo.
1: É isso aí, meu amigo Jacaré, agora 18h22, e eu prossigo por aqui trazendo, atendendo a Dilma aqui da Vila Junto, que pediu para ouvir. Do Palmeira, do Nenete e do Dorinho. Nenete e Dorinho, 1958, Borboleta. E depois, olha aqui, pedido que vem lá de São Roque, hein? Vizinho, seu vizinho aí, Isabel. São Roque fica é vizinho da cidade onde mora minha irmã Isabel, Vargem Grande Paulista, tá lá de São Roque. Manuel Nogueira, ele pediu essa música. Claro, o Tião Campeiro, que faleceu não faz muito tempo, era de São Roque, né, Mairinque. Ele vivia naquela região ali, violeiro, nos bons, radialista, né? Sempre teve programa sertanejo ali na região, em Mairinque e também em São Roque. Morreu não faz muito tempo, meu amigo, tive com ele diversas vezes, né? Então tá aí, do João Rodrigues e do Tião Campeiro. Tião Campeiro, o Zé Batista. Zé Batista, não sei o que levou. 1992, Ramo Verde. E depois para o Jacaré, do Parque das Nações. Todo o meu povo, meus amigos do Parque das Nações. Do Jorge Silva e do Pedro e Paulo, 1979, Eu Amo Demais a Vida, Eu Também. 18h23 em Bolu.
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0: 6:32.
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3: 6:36.
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Hoje eu vou jantar peixe, Pessoal da marmitaria aí, o meu só arroz, feijão e peixe, tá bom? Pode deixar preparado que eu vou pegar daqui a pouco. Tá certo, meu amigo Ribeirinho Boca Rico, Ribeirinho Boca Rico, que tá curtindo no repique da viola. O Ribeirinho, que é o apresentador do programa Riqueza Sertaneja, aqui da Canal Mais, aos domingos, às 12 horas. Tem, primeiro tem eu, né? Saudade Sertaneja, das 9 às 12, depois tem o Ribeirinho, com o programa Riqueza Sertaneja, na Canal Mais, é lógico. E prosseguindo, eu trago aqui, atendendo agora, deixa eu ver quem foi que pediu essa moda. O João Carlos de Catanduva. Aí o João Carlos não perde, né? Todo dia tá aqui. Ele manda sempre pro meu zap. Quando eu chego aqui, o pedido do João Carlos já tá no meu zap, né? João Carlos de Catanduva, pra todos os meus amigos de Catanduva.

ouvir, que vão ouvir e nós vamos ouvir com ele. Do José Fortuna, Lourenço e Lourival, 1975, Orgulho. E depois, com a Dona Augusta e seu Carlos na Vila Bela, aqui em Bauru, vem mais uma do Zé Fortuna, mas quem vai cantar é ele mesmo, Zé Fortuna e o Pitangueira cantando para a Dona Augusta e seu Carlos aqui na Vila Bela, né? Zé Fortuna e Pitangueira, 1965, do Zé Fortuna, Alma de Pedra. Esta música foi gravada primeiramente por Leôncio e Leonel, hein? Leôncio e Leonel. Depois que o Zé Fortuna gravou, embora a música seja do Zé Fortuna, Leôncio e Leonel gravou, se não me engano, em 1959. Agora é o 18h40, vamos escutar aí.

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3: Agora 19. Que 19, tá louco? 18 horas 49 minutos, 18 e 49. Que coisa, né? Essas músicas aí. Orgulho. O Lourenço Lorival cantou, mas é do Zé Fortuna. Alma de Pedra, do Zé Fortuna, também interpretado por Zé Fortuna e Pitangueira. Que falta faz esse pessoal. Aliás, nós temos ainda muito e temos ótimos compositores de música raiz e tal. O que precisa é gravar. Eu até já fiz uma crítica esse dia, até eu arrumei até umas tretas aí com os violeiros. Gente, vocês precisam sair da aba do Tião Carreiro, pô. Tudo igual que você. Eu não aguento mais, porque você vai, é pagode, Tião Carreiro, não sei o que, Tião Carreiro, não sei o que, Tião Carreiro. Pô, esqueceram até o Toninho Tinoco, né? Zique Zeque, Leo Leo. Nada contra, eu sou fã do Tião Carreiro. Pô, tem. Não aparece nada de novo. Você vai ouvir música show por aí, é tudo coisa antiga, não tem grau. Tem, procura lá o Ademar Braga lá aí. Lá em São Paulo tem um monte de música pra gravar. Procura o. O Batista dos Santos, meu amigo Batista dos Santos, tem 600 músicas se quiser para gravar do Batista dos Santos. Rubens Simões, lá de Brota. Eu também tenho alguma aqui, viu? Não é grande coisa não, mas melhor que muitas aí tem, tá certo? Mas é isso aí. Então vamos deixando aqui as três últimas de hoje. Quero mandar um abraço especial para a moçada do Bar do Paulo, aqui do lado da rádio, né? O Bar do Paulinho. O pessoal tá lá e tá curtindo no Repique da Viola comigo. Manda um abraço também para a moçada lá do Atacadão do Tajibo. O Tajibo também escuta no Repique da Viola todo dia. Um grande abraço para vocês aí. Obrigado pela audiência. E eu deixo aqui atendendo mais uma do João Paulo, aqui do Parque Viaduto em Bauru, do Carlos César e do José Fortuna. Liu e Léo, Berrante de Urália, até um pedido dessa música aqui. Deixa eu ver aqui, eu acho que é do meu amigo, o Chiquinho eletricista.
4: Boa noite, Canal Mais. Aqui é o Francisco Eletricista, tô curtindo seu programa, grande programa, coisa linda, hein? Toca aí pra mim, Berrante de Ouro. Rapaz, eu curto demais seu programa. Enquanto não para seu programa aqui, eu não mudo de rádio estação. Seu programa é muito 10. Grande abraço.
3: Alô aí, Francisco. O Francisco. Francisco Eletricista, é isso? É ele, o Francisco Eletricista? Certo? Eu acho que é ele que está aniversariando hoje. Parece que eu ouvi falar que ele estava aniversariando hoje num programa aqui na rádio. Não lembro que programa que é. Mas tá aí, ó. Francisco, obrigado aí pelas palavras. É gostoso a gente fazer o que a gente gosta para quem gosta do que a gente faz. Um abraço para você. Muito obrigado pela audiência. Obrigado pelas palavras. Então tá aí. Liu e Léo, do Carlos César e do José Fortuna. Berrante de Ouro. E depois, atendendo aqui mais uma da Vilma, aqui da Vila Junta, pediu para. Olha, essa música eu nem lembrava mais dentro. Do Leôncio e do Leonel com ele, 1963, Coração Sertanejo. E a última de hoje, do Siciquitito e do Barreirito, Trio Parada Dura, 1979, Tempos que não volta. E eu volto amanhã, às 5 da tarde, com mais um No Repique da Viola. Fique ligado na Canal Mais. É lógico.
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1: 8 horas.
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7: 8 e 4.

0: Bom demais. Adora Castela!
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2: 8h36.
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2: 8h40. 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

0: 9 horas.
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